0: Terminou aqui o especial de Gilberto Gil, cantou a música de Antônio Barros. Foi eu aqui de novo, depois de Esperando na Janela, Tagino Godinho. Depois, Último Povo de Arado, Venâncio Colombo, José Guimarães. A terceira e última parte, o especial com Newton César. Newton César nasceu dia 27 de junho de 1939. Faleceu 8 de janeiro de 2026, esse ano, né? Claro. Morreu aos seus 86 anos. Grande especial, fez parte grande da participação da juventude brasileira. Na Jovem Guarda, né, dos anos 60, sua juventude aí. Foi grande sucesso, sua música. Pensamento é efêmera, não se constrói nada por cima de escombros. Pensamento tirado da Sagrada Escritura. Senhor, eu não sou digno de que entre sob meu feto, mas dize uma só palavra e meu criado ficará bom. São José de hoje, Nossa Senhora do Perpétuo Socorro, Cirilo de Alexandria, Ladislau, Madalena e Fontene. Já passam 178 dias, faltando 187 dias. Depois eu vou ler aqui, hoje, a liturgia da Igreja Católica Apostólica Romana, que amanhã é 28, né? Véspera de São Pedro. São Pedro e São Paulo. A primeira música aqui, eu coloquei a música francesa de Charles Trenet, La Mer, que Newton César canta essa música também, e fez um pupurri. La Mer, depois canta Aline, coloquei depois Aline, Christophe Averti. E depois vamos ver os grandes sucessos de Newton César, grande intérprete, né? Grande sucesso na década de 60. Já são 21 horas e 20 minutos. Prosseguimos com a nossa música. Aqui quem fala é o professor Souza, aqui dos estúdios da Fundação Cultural SAP, da cidade de Pesqueira, Pernambuco, Brasil, para o mundo. Vamos ver primeiro as vinhetas e vamos anunciar aqui o especial com Newton César.
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Aliás, dizem que o SAP é um sistema de comunicação de audiência localizada. E ué, não tem ondas hertzianas realmente para longo alcance. 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Nós não impomos, eu sei que o SAP não impõe que você se pare para nos escutar. Mas você se impõe a parar quando escuta o SAP, pelo fato do SAP estar redescobrindo pesqueira, seus valores humanos, seus artistas, seus cronistas, seus jornalistas, seus radialistas. A diferença é essa. 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
1: 22 horas e 48 minutos.
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1: Uma hora e 5 minutos.

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2: Uma hora e 21 minutos.

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1: 2 horas.

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0: 2 horas e 56 minutos.
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Uma dessas vezes nós fomos de trem. Entramos no trem e até me lembro, a gente nem viu a cabine que a gente ia dormir. Nós entramos direto no bar. Ficamos no bar e ali demos a gorjeta pro metro e tudo, e ficamos até chegar de manhã. E nessa noite o Vinícius fez uma chamada Formosa. Foi inspirada numa passageira, né? Que estava no bar também, que era uma mulata muito gorda, muito bonita, mais para a senhora do que para a moça e tal, mas ela tinha uns seios enormes, assim, tipo um manequim 48, 46, por aí. Tinha um sim senhor muito grande também, mas tinha um sorriso lindo. Aí o Vinícius chamou ela para a mesa, vem tomar uma cervejinha com a gente aqui, não sei o quê. Vamos fazer um sambinha para ela, vale? Vamos fazer. E nós fizemos esse samba nesse dia e lançamos o samba de noite, que foi um sucesso na voz do nosso saudoso Ciro Monteiro, que foi Formosa.

0: 16 minutos.
1: Senhoras e senhores ouvintes, boa noite. Mais uma edição. Hoje nós estamos aqui no mês de junho, né? Houve aqui uma trégua bem longa, né? Por causa de um probleminha técnico aqui no CPU. Mas hoje, 25 de junho de 2026, iniciou o programa Sarão Serense. Passamos aqui 17 minutos de atraso, mas tudo bem. Hoje a musicalidade vai ser diferencial, né? Porque nós estamos nas festas juninas, né, gente? Aí, colocando as músicas bem antigas, né? E também músicas recentes também. Pelo menos a Bibias, um grande sanfoneiro, né? Aqui dos estúdios da Fundação Cultural SAP, na cidade de Pesqueira, Pernambuco, Brasil, para o mundo. Hoje, 25 de junho, passamos um mês aqui, né? Parado, como eu já expliquei, um probleminha técnico, né? Mas tudo bem, já está tudo resolvido e vamos dando continuidade. 20 horas e 18 minutos, né? Hoje, 25 de junho, vamos aí entrar com a musicalidade para vocês.

0: 20:19.
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0: Peraí,
1: meu irmão. O coronel Catuaba vai chegando.
2: Já é.
1: Viva o coronel! Viva!
3: Muito obrigado, muito obrigado, muito obrigado. Mas, pessoal, vamos logo ensaiar a quadrilha. Olha, eu quero só avisar a vó MCs que esse ano vai ser diferente. Vai ser uma quadrilha em bossa nova e eu não vou falar francês, que é pra não complicar. Isso mesmo. Não quero reclamação. Agora os homens se juntem aí com as mulheres e encangam os braços. Vai começar, viu? Compadre Abdia, compadre Abdia, preste atenção e amostre de raça no fole. Vá.

Paraíba, todo mundo. Tá faltando um braço? Ô, Juvino, cadê tu? Ah, levanta o braço. Não levanta, não? Ah, perdão, meu filho, eu me esqueci. Juvino só tem um braço, coitado, é cotó, olha. Vamos pra frente. Oi, oi, oi, oi. Segure, Johnny, segure. Bonito. Vai chover. Eu disse vai chover, ué, Zé

ver? Passou a chuva. Olha como ele entristeceu. Vambora. Olha o ritmo. Oi, oi, oi, oi, oi, oi. Ô, coisa boa. Cada dama com seu par. Isso. Ô, Valdemar. Ô, meu filho, afrouxa mais a dama. Ah, não, assim tá parecendo fita durex. Tá colado demais, rapaz. Ao respeito na minha casa. Oi, que é isso? E tem mulher dançando com mulher? Deixa eu ver, vem mais pra cá. Passa aqui na minha frente. Ah, não é não, é não. É com o pai de Xambá que tá muito cabeludo. Parece um freiboi de Copacabana, olha. Feia. Vambora. Em seus lugares. Arrudier. Arrudier não, é francês. Arrudiar. Olha o túnel, olha o túnel. Abaixa as cabeças.

0: mate. Não, que eu não quero isso. Pra cá, isso. Voltando. Saculeja. Compadre Antônio, peraí, não saculeje muito essa velhinha não, que ela almoçou, sarapaté, tem a karma. Ô, oh, coisa boa. Oi, oi, oi, olha a cobrinha agora. Tá aí, eu disse, olha a cobrinha, dona Aurora correu. Não é cascavel não, dona Aurora. É cobra de quadril, não espanta a mulher não. Vambora. Vai ao nido, entra ao nido. Ô. Oh.
1: Vinte horas e 30 minutos.

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Estamos apresentando o programa Serões Celestes. É hoje, quinta-feira, 25 de junho de 2026. Nós ouvimos agora essa música, Vida do Viajante. Sabe quem cantou aí? José Augusto, aquele cantor romântico, né? Tem um CD aqui que ele canta músicas nordestinas. Música de Luiz Gonzaga e Ver Cor do Rio. Vida do Viajante. Anteriormente, um pequeno especial com o grande cantor Adalto Santos. Na primeira parte, não é? Cantou aqui Casinha Pequenina. Cantou aqui Maringá. 48 Maringá, Velho Macho. E para não dizer, para não morrer de tristeza, aí foi com Abibias, né?

Vou ler o pensamento aqui, a oração do mês de junho, não é? Porque eu estava afastado aqui, para da CPI, tive um probleminha. É o primeiro programa do mês de junho, hoje, 25, não é? Passamos essa temporada toda. Tudo, não é? Essa temporada toda, fora do ar. Oração de junho. O docíssimos corações de Jesus e Maria, clamamos por vossa intercessão para nossa conversão sincera e profunda. Que a simplicidade do vosso amor purifique todos os corações, removendo a dureza e a vaidade, e na vivência da generosidade partilhemos o que temos com alegria e bondade. Fazei florescer a compaixão em nossas almas, permitindo-nos enxergar a dor alheia com ternura e misericórdia. Concedei-nos o dom do perdão, e assim poderemos liberar-nos das correntes de mágoas que nos prendem e construir pontes de reconciliação. Que a chama do vosso divino afago ilumine nossas mentes e aqueça nossos corações com generosidade para doarmos sem reservas. Como sei que ilumina e guia pelo caminho da santidade e da paz sem discriminação. Amém. Quem escreveu foi Frei Gabriel Vargas Dias Alves. Aqui do folhetozinho, né? Eu tenho aqui muitos pensamentos, né? Pegar o pensamento do dia 23, 24 e 25. Eu faço os programas sempre, eu vou ler todos os pensamentos, né? Dos folhetos diários. O pensamento do dia 25, que é hoje, é de Ana Neves. E o pensamento do dia 23 é de Milô Fernandes. 23, vou puxar aqui o outro. 24, pensamento é de Emanuel Bandeira. Que beleza, né, gente, aqui. Muito bom. Eu estou com os folhetos do dia 23, 24 e 25. Olha os pensamentos daqui a pouco. Pois é, vimos agora José Augusto, né, aquele cantor romântico, né, cantou A Vida do Viajante. Escolhe isso aí. E um pequeno especial agora com Alceu Valença. Alceu Valença, dia 1º de julho, vai fazer seus 80 anos, né? 80 anos, né? O grande. E também Marisa Monte. Marisa Monte, não sei a idade dela, mas eu vou olhar aqui depois. Né? No dia 1º de julho, fazer um especial com esse grande compositor pernambucano de São Bento Una, né? Alceu Valença. E também coincidiu com Marisa Monte. E amanhã, dia 26, é o aniversário de Gilberto Gil. Lamentavelmente, amanhã eu não faço o programa, é o programa de Capri. Não sei se ele está lembrado, fazer amanhã um pequeno especial de Gilberto Gil, né? Mesmo assim, eu posso fazer um especial sábado. Sábado, dia 27. Dia 28, domingo, o programa de Capri, e segunda-feira eu voltarei com o dia de São Pedro, né? 29. 29, dia de São Pedro, é o aniversário do grande pesquerense e jornalista Carlos Sinésio. Eu pensei que era dia 24, mas é dia 29. Dia 29, grande jornalista, poeta, né? Ele publicou dois livros de poesia muito bons, dois ou três livros. Eu tenho, mas eu não sei onde tem esses livros, mas eu vou dar uma procurada. Olha aqui. Ele trabalha na cidade de Cabo Santo Agostinho, secretário de comunicação. Também tem um CD, né? Ele compôs três músicas e também canta, né? Fazer um pequeno especial segunda-feira com esse grande amigo pesquerense, Carlos Sinésio. Prosseguimos com a nossa música, como já anunciei, um especial com Alceu Valença, né? Respeita Januário, depois Shot das Meninas e um Popurrí de Luiz Gonzaga. Meu Forró é Meu Canto, de Alcimar Monteiro e João Paulo Júnior. Depois, Junho,
junho, nós temos no mês de junho, que é uma música de Alceu Valença, o seu parceiro Geraldo Valença. Depois vamos ver Dominguinhos. Prosseguimos, para você, já são 21 horas e 6 minutos.

21h34, estamos aqui apresentando o programa Sarões Celeste dos estúdios da Fundação Cultural SAP da cidade de Pesqueira, Pernambuco, Brasil, para o mundo. Vimos agora um CD aqui do Minguinhos, não é? Nós vimos o especial com Alceu Valença, música muito bonita, meu forró e meu canto, música de Alcimar Monteiro e Jorge João Paulo Júnior. Depois, Júnior, que é o título da música, nós temos de Júnior, não é? Alceu Valença e Geraldo Valença. Depois vimos aqui um especial com Dominguinhos, com a participação de Alcimar Monteiro, né? A Morte do Vaqueiro. Depois Olha para o Céu, música de Luiz Gonzaga e José Fernandes, participação de Nando Cordel. E por último agora, não é? Nós temos mais música aqui, Forró do Manevito, música de Zé Dantas, Luiz Gonzaga com a participação de Gilberto Gil. Amanhã ele vai fazer mais uma data natalícia. Por sinal, tem até uma música chamada Dia 26, eu não coloquei hoje, mas sábado eu vou fazer um pequeno especial com esse grande astro da música brasileira. Um literário, né? Uma literatura musical. Grande Gilberto Gil, como também Caetano Veloso e também Chico Buarque de Holanda, né? Os três literários nacionais.

Pensamento aqui do Folhetozinho do dia 23, Edmilo Fernandes. Vou ler aqui. Nós temos muitos folhetos, né? Eu acho que uns 30 folhetos, que um mês sem fazer programa, não é? Mas, antes de tudo, quer fazer um abraço para o Zeu Salvador Bahia, tá aí sempre acessado nosso programa. Um grande abraço, Zeu. O Zeu é pernambucano, mas agora é baiano. Autêntico, né? Gente fina. Morou com a gente na RESP nos anos 70, na residência do estudante pesqueira em Recife. Um grande abraço. Também Antônio Fermeiro, né, enfermeiro de pesqueira também, acessado nosso programa. Paulo Silva, lá de Olinda, síndico, né, lá do prédio onde a gente morou, né, lá em Olinda. Como também Ladimir Calado, na Serra do Ororubá Lendária Eterna. Muito bom. Pensamento aqui de Emílio Fernandes. Se você não tem dúvidas, é porque está mal informado. Interessante, Emílio Fernandes. Se você não tem dúvidas, é porque está mal informado. Outro pensamento tirado das Sagradas Escrituras. Quão estreita é a porta e apertado o caminho que leva à vida. Poucos são os que o encontram. Pensamento do dia 24, que foi ontem, grande escritor aqui de Manuel Bandeira. Sinal, Luiz, Paulo Diniz, não é? Eu vou embora para Passagra, né? Poema de Manuel Bandeira, não é? Ele musicou. Vou botar essa música aí no sábado, me lembrar, né? Pensamento de Manuel Bandeira, grande escritor, da melhor qualidade. Quem nunca sofreu ainda não sabe o que é viver. Realmente, não é? Tem que sofrer para viver, né, gente? Quem nunca sofreu ainda não sabe o que é viver. Pensamento de Manuel Bandeira. Pensamento retirado da Sagrada Escritura. Zacarias pediu uma tabuinha e escreveu: João é seu nome. Hoje é 25, depois eu vou ler aqui para vocês pensamento de Ana Neves. Vou olhar se tem alguma crônica aqui. No verso aqui não tem crônica não, mas daqui a pouco eu vou ler aqui. E hoje é dia do quilo, não é? Dia do quilo. Pois é, 25 de junho hoje, não é? Pensamento de Ana Neves. Vou ler depois, né? Agora que eu estou fazendo os programas todas as noites, né, menos sexta-feira e domingo, mas na terça-feira é o programa de Valson Castro, mas ele está sem fazer o programa, né, está com um probleminha técnica aí na CPU, eu vou fazendo o programa aqui e sempre lembro os pensamentos da vida, né, pensamentos dos grandes escritores, dos grandes poetas, né, eu gosto de ler aqui para fortificar a nossa caminhada do dia a dia. Vamos ver agora a música com a participação de Diode Araújo, Estrela de Ouro, música de José Batista e Antônio Barros. Depois nem se despediu de mim, Luiz Gonzaga, João da Silva, com a participação de Jorge de Altinho. Tacacá, essa música é linda, é de Lorival Passos e Luiz Gonzaga, com a participação de Joaquim Gonzaga. Aí termina a segunda parte, não é? E entra na terceira, última parte. Um especial com a banda de Pai Corda. Depois vem. Quem mais aqui? Vem muita coisa aqui. Nem estou mais lembrado aqui. Já são 20 horas e 4 minutos. Prosseguimos com a nossa música. Para você que está aí nesse mundo afora, acessando aqui o nosso programa. Já são 20 horas e 41 minutos. Prosseguimos.

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Estamos apresentando o programa, né? Serões Celestes, hoje, quinta-feira. Programa diferenciado, porque nós estamos na época junina, festas juninas, né? Mas assim, coloquei as músicas marcantes dos anos 50, 60, né? Cantada por Luiz Gonzaga. Por sinal, hoje eu nem coloquei uma música de Luiz Gonzaga aqui cantando, né? Coloquei mais Dominguinhos. Sábado vai ter, eu vou fazer novamente aqui, claro, que é o meu dia. Amanhã é o programa de Capri, domingo é o programa de Capri, sábado eu vou fazer o programa e colocar aquele Luiz Gonzaga, né? Quinteto Violado. Mas o especial agora vai ser a banda de Pai Corda, né? Forró de Egildo, música de Egildo Vieira, grande flautista, né? Egildo Vieira, falecido, né? Alagoano, foi professor da Universidade Federal de Pernambuco, muito bom. Eu conheci Egildo Vieira, também participou do grupo Lorobá, Cláudio Almeida, né? Ele participou da música Ororobá, aquele disco de quatro faixas do LP, né? Muito bom. Vamos ver a música dele aqui, Forró de Egildo, depois vem Engenho Velho, Bande de Pai Corda e Partida. Essa música Partida é muito bonita. Partida é de Egildo Vieira, Zezé de Andrade. Depois vem a música aqui, que não sei mais quem aqui. Asa Branca, Petronas. Ah, sim, é o. A Bandinha de Caruaru. Bandinha de Caruaru. A Bandinha de Pífano de Caruaru. Né? Asa Branca, Petrolina Juazeiro. E tudo isso é São João. Depois vem uma música aqui, de um grande CD, dos grandes sanfoneiros também.

Pensamento de hoje, de 25 de junho, vou ler aqui, é de Ana Neves. O pensamento é umas perguntas aqui, é mais perguntas. Tu és um ser perfeito? O que te sobra? O que te falta? Qual a diferença entre perfeição e plenitude? São perguntas para você pensar, imaginar o que é isso aí. Né? Tu és um ser perfeito? O que te sobra? O que te sobra? O que te falta? Qual a diferença entre perfeição e plenitude? Pensamento de Ana Neves. Pensamento tirado da Sagrada Escritura. Caiu a chuva, vieram as enxurradas, sopraram os ventos e deram contra a casa, mas ela não desabou, estava fundada na rocha. Hoje é dia do quilo, não é? Santo dia hoje, Próspero, Luano, Adalberto, Guilherme de Vesseli. Já passam 176 dias, não é? Faltando aí 189 dias. Tá bom, o tempo está correndo, né? Hoje é quinta-feira, não é? Amanhã é sexta-feira, termina a semana e volta nova semana, domingo. Então, vamos aqui dos estúdios da Fundação Cultural SAP da cidade de Pesqueira, Pernambuco, Brasil, para o mundo. Forró de Agilda aí, grande flautista.

0: 20h47.
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Terminou o programa, né, gente? Gente, o horário está atrapalhado aqui. Ele disse que era 20 horas e 40, mas não. 22 horas e 25. Eu vou consertar isso aqui depois para deixar tudo certo. Já são 20, 22 horas e 25 minutos, porque nós começamos o programa já tarde. Estava colocando aqui o horário, mas me atrapalhei. O tempo passou, 20 minutos, deixei rodar. Mas é, já são 22 horas, 25 minutos. Muito obrigado pela participação, gente. Muito obrigado. Muito bom hoje, não é? Depois de um mês e dias, né, sem fazer programa. Mas eu estou muito contente que agora aqui o meu equipamento aqui é tudo novinho, tudo recente, tudo certinho. Hoje, 25 de junho de 2025. Ou 2026. 25 de junho de 2026. Muito obrigado pela participação, gente. Quem falou aqui foi o professor Souza. Me dá um abraço para Getúlio, lá de Bom Conselho.

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7: 5 horas e 24 minutos.
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1: Sete horas e seis minutos.

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0: 7:24.
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3: 7 horas e 46 minutos.

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1: 8 horas e 2 minutos.

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1: Oito horas e 22 minutos.

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0: 8:53.
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3: É na levada do Partido Alto. 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
1: Vai, cantor.
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2: Nove horas e 12 minutos.

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1: 9:32.
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Novo endereço, meu compadre, Jorge Aragão.

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1: Dez horas e cinco minutos.

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0: 10h55.
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0: Caetano Veloso!
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3: 11 horas e 29 minutos.
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1: 11 horas e 45 minutos.

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1: Doze horas e 51 minutos.

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0: 16 minutos.
1: Senhoras e senhores ouvintes, boa noite. Mais uma edição. Hoje nós estamos aqui no mês de junho, né? Houve aqui uma trégua bem longa, né? Por causa de um probleminha técnico aqui no CPU. Mas hoje, 25 de junho de 2016, iniciou o programa Serão Serenos. Passamos aqui 17 minutos de atraso, mas tudo bem. Hoje a musicalidade vai ser diferencial, né? Porque nós estamos nas festas juninas, né, gente? Aí, colocando as músicas bem antigas, né? E também músicas recentes também. Pelo menos a Bibias, um grande sanfoneiro, né? Aqui dos estúdios da Fundação Cultural SAP, na cidade de Pesqueira, Pernambuco, Brasil, para o mundo. Hoje, 25 de junho. Passamos um mês aqui, né? Parado, como eu já expliquei, um probleminha técnico, né? Mas tudo bem, já está tudo resolvido e vamos dando continuidade. 20 horas e 18 minutos, né? Hoje, 25 de junho, vamos aí entrar com a musicalidade para vocês.

0: 20:19.
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Paraíba, todo mundo. Tá faltando um braço? Ô, Juvino, cadê tu? Ah, levanta o braço. Não levanta, não? Ah, perdão, meu filho, eu me esqueci. Juvino só tem um braço, coitado, é cotó, olha. Vamos pra frente. Oi, oi, oi, oi. Segure, Johnny, segure. Bonito. Vai chover. Ei, gente, eu disse vai chover. Ué, Zé Cearense chega a tá se rindo. Também no Ceará não tem chuva, ele tá aproveitando na quadrilha. Vou acabar com a graça de Zé Cearense. Quer ver? Passou a chuva. Olha como ele entristeceu. Vambora. Olha o ritmo. Oi, oi, oi, oi, oi, oi. Ô, coisa boa. Cada dama com seu par. Isso. Ô, Valdemar. Ô, meu filho, afrouxa mais a dama. Ah, não, assim tá parecendo fita durex. Tá colado demais, rapaz. Ao respeito na minha casa. Oi, que é isso? E tem mulher dançando com mulher? Deixa eu ver, vem mais pra cá. Passa aqui na minha frente. Ah, não é não, é não. É com o pai de Xambá que tá muito cabeludo. Parece um playboy de Copacabana, olha. Feia. Vambora. Em seus lugares. Arrudier. Arrudier não, é francês. Arrudiar. Olha o túnel, olha o túnel. Abaixa as cabeças.

0: Faça, mas não fica atrás do mato. Não, que eu não quero isso. Pra cá, isso. Voltando. Saculejar. Compadre Antônio, peraí, não saculeje muito essa velhinha, não, que ela almoçou sarapatega. Tem a karma. Ô, oh, coisa boa. Oi, oi, oi. Olha a cobrinha agora. Tá aí, eu disse, olha a cobrinha, dona Aurora correu. Não é cascavel não, dona Aurora. É cobra de quadrilha, não espanta a mulher não. Vambora. Vai ao nido, entra ao nido.
1: Oh. 20 horas e 30 minutos.

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Estamos apresentando o programa Serões Celestes. É hoje, quinta-feira, 25 de junho de 2026. Nós ouvimos agora essa música, Vida do Viajante. Sabe quem cantou aí? José Augusto, aquele cantor romântico, né? Tem um CD aqui que ele canta músicas nordestinas. Música de Luiz Gonzaga, Ver Cor do Rio. Vida do Viajante. Anteriormente, um pequeno especial com o grande cantor Adalto Santos. Na primeira parte, não é? Cantou aqui Casinha Pequenina. Cantou aqui Maringá. 48 Maringá, Velho Macho. E para não dizer, para não morrer de tristeza, aí foi com Abibias, né?

Vou ler o pensamento aqui, a oração do mês de junho, não é? Porque eu estava afastado aqui para dar CPU, tive um probleminha. É o primeiro programa do mês de junho, hoje, 25, não é? Passamos essa temporada toda. Essa temporada toda fora do ar. Oração de junho. O docíssimos corações de Jesus e Maria, clamamos por vossa intercessão para nossa conversão sincera e profunda. Que a simplicidade do vosso amor purifique todos os corações, removendo a dureza e a vaidade, e na vivência da generosidade partilhemos o que temos com alegria e bondade. Fazei florescer a compaixão em nossas almas, permitindo-nos enxergar a dor alheia com ternura e misericórdia. Concedei-nos o dom do perdão, e assim poderemos liberar-nos das correntes de mágoas que nos prendem e construir pontes de reconciliação. Que a chama do vosso divino afago ilumine nossas mentes e aqueça nossos corações com generosidade para doarmos sem reservas. Como sei que ilumina e guia pelo caminho da santidade e da paz sem discriminação. Amém. Quem escreveu foi Frei Gabriel Vargas Dias Alves. Aqui do folhetozinho, né? Eu tenho aqui muitos pensamentos, né? Vou pegar o pensamento do dia 23, 24 e 25. Eu faço os programas sempre, eu vou ler todos os pensamentos, né? Dos folhetos diários. O pensamento do dia 25, que é hoje, é de Ana Neves. E o pensamento do dia 23 é de Milô Fernandes. 23, vou puxar aqui o outro. 24, pensamento de Emanuel Bandeira. Que beleza, né, gente, aqui. Muito bom. Eu estou com os folhetos em dia 23, 24 e 25. Olha os pensamentos daqui a pouco. Pois é, vimos agora José Augusto, né, aquele cantor romântico, né, cantou A Vida do Viajante. Escolhe isso aí. E um pequeno especial agora com Alceu Valença. Alceu Valença, dia 1º de julho, vai fazer seus 80 anos, né? 80 anos, né? O grande. E também Marisa Monte. Marisa Monte, não sei a idade dela, mas eu vou olhar aqui depois. Né? No dia 1º de julho, fazer um especial com esse grande compositor pernambucano, de São Bento Una, né? Alceu Valença. E também coincidiu com Marisa Monte. E amanhã, dia 26, é o aniversário de Gilberto Gil. Lamentavelmente, amanhã eu não faço o programa, é programa de Capri. Não sei se ele está lembrado, fazer amanhã um pequeno especial de Gilberto Gil, né? Mesmo assim, eu posso fazer um especial sábado. Sábado, dia 27. Dia 28, domingo, programa de Capri, e segunda-feira eu voltarei com o dia de São Pedro, né? 29, dia de São Pedro, é o aniversário do grande pesquerense e jornalista Carlos Sinésio. Eu pensei que era dia 24, mas é dia 29, dia 29. Grande jornalista, poeta, né? Ele publicou dois livros de poesia muito bons, dois ou três livros. Eu tenho, mas eu não sei onde tem esses livros, mas eu vou dar uma procurada. Vale aqui. Ele trabalha na cidade de Cabo Santo Agostinho, secretário de comunicação. Também tem um CD, né? Ele compôs três músicas e também canta, né? Fazer um pequeno especial segunda-feira com esse grande amigo pesquerense, Carlos Sinésio. Prosseguimos com a nossa música, como já anunciei, um especial com Alceu Valença, né? Respeito em Januário, depois Shot das Meninas e um Popurrí de Luiz Gonzaga. Meu Forró é Meu Canto, de Alcimar Monteiro e João Paulo Júnior. Depois, Junho,
junho, nós temos no mês de junho, que é uma música de Alceu Valença, o seu parceiro Geraldo Valença. Depois vamos ver Dominguinhos. Prosseguimos, para você, já são 21 horas e 6 minutos.

20h34, estamos aqui apresentando o programa Salões Celestes dos estúdios da Fundação Cultural SAP da cidade de Pesqueira, Pernambuco, Brasil, para o mundo. Vimos agora um CD aqui do Minguinhos, não é? Nós vimos o especial com Alceu Valença. É música muito bonita, é meu forró e meu canto. Música de Alcimar Monteiro e Jorge João Paulo Júnior. Depois, Junho, que é o título da música. Nós temos de Junho, não é? Alceu Valença e Geraldo Valença. Depois vimos aqui um especial com Dominguinhos, com a participação de Alcimar Monteiro, né? A Morte do Vaqueiro. Depois Olha para o Céu, música de Luiz Gonzaga e José Fernandes, participação de Nando Cordel. E por último agora, não é? Nós temos mais música aqui, Forró do Manevito, música de Zé Dantas, Luiz Gonzaga com a participação de Gilberto Gil. Amanhã ele vai fazer mais uma data natalícia. Por sinal, tem até uma música chamada Dia 26, eu não coloquei hoje, né? Mas sábado eu vou fazer um pequeno especial com esse grande astro da música brasileira. Um literário, né? Uma literatura musical. Grande Gilberto Gil, como também Caetano Veloso e também Chico Buarque Holanda, né? Os três literários nacionais.

Pensamento aqui do Folhetozinho dia 23 é de Emílio Fernandes. Vou ler aqui. Nós temos muitos folhetos, né? Eu acho que uns 30 folhetos, que um mês sem fazer programa, né? Mas, antes de tudo, quer fazer um abraço para o Zeu Salvador Bahia, tá aí sempre acessado nosso programa. Um grande abraço, Zeu. Zeu é pernambucano, mas agora é baiano. Autêntico, né? Gente fina. Morou com a gente na RESP nos anos 70, na residência do estudante pesqueira em Recife. Um grande abraço. Também Antônio Fermeiro, né? Enfermeiro de pesqueira também. Acessado nosso programa. Paulo Silva, lá de Olinda, síndico, né? Lá do prédio onde a gente morou, né? Lá em Olinda. Como também Ladimir Calado, na Serra do Ororubá Lendária Eterna. Muito bom. Pensamento aqui de Emílio Fernandes. Se você não tem dúvidas, é porque está mal informado. Interessante, Emílio Fernandes. Se você não tem dúvidas, é porque está mal informado. Outro pensamento tirado das Sagradas Escrituras. Quão estreita é a porta e apertado o caminho que leva à vida. Poucos são os que o encontram. Pensamento do dia 24, que foi ontem, grande escritor aqui de Manuel Bandeira. Sinal, Luiz, Paulo Diniz, não é? Eu vou embora para Passagra, né? Poema de Manuel Bandeira, não é? Ele musicou. Vou botar essa música aí no sábado, me lembrar, né? Pensamento de Manuel Bandeira, grande escritor, da melhor qualidade. Quem nunca sofreu ainda não sabe o que é viver. Realmente, não é? Tem que sofrer para viver, né, gente? Quem nunca sofreu ainda não sabe o que é viver. Pensamento de Manuel Bandeira. Pensamento retirado da Sagrada Escritura. Zacarias pediu uma tabuinha e escreveu: João é seu nome. Hoje é 25, depois eu vou ler aqui para vocês pensamento de Ana Neves. Vou olhar se tem algum crônica aqui. No verso aqui não tem crônica não, mas daqui a pouco eu vou ler aqui. E hoje é dia do quilo, não é? Dia do quilo. Pois é, 25 de junho hoje, não é? Pensamento de Ana Neves. Vou ler depois, né? Agora que eu estou fazendo os programas todas as noites, né? Menos sexta-feira e domingo, mas na terça-feira é o programa de Valson Castro, mas ele está sem fazer o programa, né? Está com um probleminha técnico aí na CPU. Eu vou fazendo o programa aqui e sempre lembro os pensamentos da vida, né? Pensamentos dos grandes escritores, dos grandes poetas, né? Eu gosto de ler aqui para fortificar a nossa caminhada do dia a dia. Vamos ver agora a música com a participação de Diode Araújo, Estrela de Ouro, música de José Batista e Antônio Barros. Depois, nem se despediu de mim, Luiz Gonzaga, João da Silva, com a participação de Jorge de Altinho. Tacacá, essa música é linda, é de Lorival Passos, Luiz Gonzaga, com a participação de Joaquim Gonzaga. Aí termina a segunda parte, não é? E entra na terceira, última parte. Um especial com a banda de Pai Corda. Depois vem. Quem mais aqui? Havia muita coisa aqui. Nem estou mais lembrado aqui. Já são 20 horas e 4 minutos. Prosseguimos com a nossa música. Para você que está aí nesse mundo afora, acessando aqui o nosso programa. Já são 20 horas e 41 minutos. Prosseguimos.

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Estamos apresentando o programa, né? Serões Celestes, hoje, quinta-feira, programa diferenciado, porque nós estamos na época junina, festas juninas, não é? Mas assim coloquei as músicas marcantes dos anos 50, 60, né? Cantada por Luiz Gonzaga. Por sinal, hoje eu nem coloquei uma música de Luiz Gonzaga aqui cantando, né? Coloquei mais Dominguinhos. Sábado vai ter, eu vou fazer novamente aqui, claro, que é o meu dia. Amanhã é o programa de Capri, domingo é o programa de Capri, sábado eu vou fazer o programa e colocar aquele Luiz Gonzaga, né? Quinteto Violado. Mas o especial agora vai ser a Banda de Pai Corda, né? Forró de Egildo, música de Egildo Vieira, grande flautista, né? Egildo Vieira, falecido, né? Alagoano, foi professor da Universidade Federal de Pernambuco, muito bom. Eu conheci Egildo Vieira, também participou do grupo Lorobá, Cláudio Almeida, né? Ele participou da música Ororubá, aquele disco de quatro faixas do LP, né? Muito bom. Vamos ver a música dele aqui, Forró de Agil, depois vem Engenho Velho, Bande de Pai Corda e Partida. Essa música Partida é muito bonita. Partida é de Egildo Vieira, Zezé de Andrade. Depois vem a música aqui, que não sei mais quem aqui. Asa Branca, Petronas. Ah, sim, é o. A Bandinha de Caruaru. Bandinha de Caruaru. A Bandinha de Pífone de Caruaru. Né? Asa Branca, Petrolina Juazeiro. E tudo isso é São João. Depois vem uma música aqui, do grande CD, dos grandes sanfoneiros também.

Pensamento de hoje, né? 25 de junho, vou ler aqui, é de Ana Neves. O pensamento é umas perguntas aqui, é mais perguntas. Tu és um ser perfeito? O que te sobra? O que te falta? Qual a diferença entre perfeição e plenitude? São perguntas para você pensar, imaginar o que é isso aí. Né? Tu és um ser perfeito? O que te sobra? O que te sobra? O que te falta? Qual a diferença entre perfeição e plenitude? Pensamento de Ana Neves. Pensamento tirado da Sagrada Escritura. Caiu a chuva, vieram as enxurradas. Sopraram os ventos e deram contra a casa, mas ela não desabou. Estava fundada na rocha. Hoje é dia do quilo, não é? Santo dia hoje, Próspero, Luano, Adalberto, Guilherme de Vesseli. Já passam 176 dias, não é? Faltando aí 189 dias. Tá bom, o tempo está correndo, né? Hoje é quinta-feira, não é? Amanhã é sexta-feira, termina a semana e volta nova semana, domingo. Então, vamos aqui dos estúdios da Fundação Cultural SAP da cidade de Pesqueira, Pernambuco, Brasil, para o mundo. Forró de Agilda aí, grande flautista.

0: 20h47.
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Terminou o programa, né, gente? Gente, o horário está atrapalhado aqui. Ele disse que era 20 horas e 45, mas não. 22 horas e 25. Eu vou consertar isso aqui depois para deixar tudo certinho. Já são 22 horas e 25 minutos, porque nós começamos o programa já tarde. Estava colocando aqui o horário, mas me atrapalhei. O tempo passou, 20 minutos. Deixa eu rodar, mas já são 22 horas, 25 minutos. Muito obrigado pela participação, gente. Muito obrigado. Muito bom hoje, não é? Depois de um mês e dias, né, sem fazer programa. Mas eu estou muito contente que agora aqui o meu equipamento aqui é tudo novinho, tudo recente, tudo certinho. Hoje, 25 de junho de 2025. Ou 2026. 25 de junho de 2026. Muito obrigado pela participação, gente. Quem falou aqui foi o professor Souza. Me dá um abraço para Getúlio, lá de Bom Conselho. Esqueci de falar o nome dele. Ele sempre está atento na nossa programação. Tchau, gente. Boa noite. Até lá.

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1: Quinze horas e 20 minutos.

0: 15h37.
1: E agora, Canários do Reino,

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16 horas e 32 minutos.

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2: Dezesseis horas e 51 minutos.
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1: Dezessete horas e 10 minutos.

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1: Dezessete horas e 26 minutos.
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0: pozinho gostoso danado.
1: Queria pedir só uma palhinha. Só uma palhinha daquela.
0: Opa, João.
1: Sabe que você vai não? Eu sinto falta de você. É você. Mas não perdi. Sai, Franzinho.
2: Bora.

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2: 18 horas e 4 minutos.

0: Aliás, dizem que o SAP é um sistema de comunicação de audiência localizada. 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Nós não impomos, eu sei que o SAP não impõe que você se pare para nos escutar, mas você se impõe a parar quando escuta o SAP, pelo fato do SAP estar redescobrindo Pesqueira, seus valores humanos, seus artistas, seus cronistas, seus jornalistas, seus radialistas. A diferença é essa. 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
4: 18 horas e 22 minutos.

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1: 18 horas e 38 minutos.
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19h55, na Terra da Graça e da Renda. 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

Alô, você! Boa noite, senhores e senhoras. Estamos aqui mais uma vez. Aos caros amigos, aos diletos ouvintes, o meu abraço e a satisfação de mais um domingo lado a lado com você no nosso Lado B. Lado B tem produção, roteiro, montagem, sonoplastia, textos e apresentação de João Capri, gravação de áudios de João Capri, assistente de produção, Valdson Castro, direção técnica, Aécio Flávio Galindo, supervisão geral, de Nilo Moraes.

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0: Hoje, dia 28 de junho de 2026, passados 179 dias do ano em curso, restando 186 para o final de 2026. Hoje, dia consagrado aos dois apóstolos de Jesus, São Pedro e São Paulo. A eles o nosso louvor, o nosso agradecimento, a nossa fé e, acima de tudo, o nosso respeito. Hoje também é o dia consagrado ao Papa, uma vez que São Pedro foi o primeiro Papa da Igreja Católica. Lado B, mais que ouvir, você vive momentos indescritíveis da música, divina música. E vamos começando o programa de hoje, vamos lá.
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0: Superstar da Semana, o primeiro Superstar musical, orquestra de Brian Simpson, Harry With You, aqui agora no nosso Lado B. 8 horas em ponto, na terra mais doce do Brasil. Viva esta emoção!

0: Programa Lado B, lado a lado com você para viver grandes emoções musicais no nosso programa de hoje. Superstars da semana traz agora Quarteto do Rio, com a participação de Arturo Sandoval, de Djavan, o samba Cerrado. Aqui, o melhor da música nos Superstars da semana.
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0: Nos nossos superstars da semana, é a hora e a vez de Edu Lobo, grande compositor pernambucano e do Brasil. Edu Lobo, zum zum.
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1: Nos Superstars da Semana, a hora e a vez deste extraordinário cantor brasileiro que deixou saudade e uma lacuna muito grande em se tratando de interpretação. Emílio Santiago, seu grande sucesso, Saigon.

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1: Nos mestres da MPB, este grande compositor brasileiro.

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1: E nos mestres da MPB, a banda Aquarius. Só tem lugar para você.

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1: E a última de hoje no nosso Mestres da MPB, Sandra Sá, Guarde Minha Vez.

No feito em casa, agora é a hora e a vez de mais uma música da gente, feita com muito carinho, até para comemorar ou para louvar o São Pedro e São Paulo hoje. Desde que te vi de Capri com ele, tá aí, feito em casa.

E excepcionalmente, hoje, por ser dia de São Pedro e São Paulo, a gente vai mostrar para vocês um pouco de nossas inspirações. Essa poesia matuta que escrevi, ela tem assim um estilo de poesia matuta, mas também de realidade, das coisas que acontecem por aí afora, no nosso imenso Brasil, nos recantos, nas vilas, nas pequenas cidades, onde acontecem fatos realmente que nos chamam a atenção. E essa daqui eu fiz inspirado num conto que eu ouvia quando criança. Eu me lembro perfeitamente que eu decorei, até porque ela chama muito a atenção. Tem um pouco de terribilidade nela, né? Mas é coisa que realmente contam os antigos que existiram esses fatos, esses acontecimentos que fogem da nossa alçada, do nosso conhecimento e da nossa crença. Evidentemente que a gente não acredita mais que pode ter acontecido, né? Certo?

0: Essa
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0: essa poesia eu fiz no dia 20 de abril de 2021.
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0: não
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0: né? Ainda não apresentava nesse tempo Noturno. Mas tá aqui para vocês A Viola de Ouro. A Viola de Ouro. Riachão das Alagoas, um famoso violeiro só tocava por dinheiro nas festanças lá da praça. Mas a pedido do padre, na festa de Santa Cruz, por devoção a Jesus, ele foi tocar de graça. Nessa noite, Riachão quebrou toda a violeirada e no meio da moçada começou a se engrandecer. Aqui vai meu desafio, com essa viola no peito. Nem o diabo respeite se ele me aparecer. Com a arrogância do violeiro, uma véia se benzeu. Com certeza ele bebeu, não sabe o que está falando. Ao terminar a festa, Riachão pegou a estrada, mas na primeira encruzilhada, alguém estava lhe esperando. Era uma voz cavernosa que provocava arrepio, na espinha um calafrio, fez o cantador gelar. Numa voz que dava frio, o estranho vulto falou: eu vi seu desafio, estou aqui para lhe enfrentar. Minha viola que é de ouro, darei se você ganhar, porém se você perder, sua alma eu vou levar. Riachão pensou em correr, mas viu que não tinha jeito. Pôs a viola no peito para o maligno enfrentar. Pediu a Nossa Senhora para aliviar a aflição, protegê-lo da agonia daquela aberração. Mas de repente um forte cheiro, com enxofre a explosão, o vulto virou fumaça e sumiu na escuridão. A figura escafedeu-se depois de estranho estouro, deixando com Riachão sua viola de ouro. Agradecido a Jesus pela sua salvação, o cantador não encontrava, pro caso, uma explicação. É que a lua, por milagre, clareava como um dia, reluzindo a natureza com os seus raios de luz. E a viola atravessada no peito de Riachão fez uma sombra no chão, um formato de uma cruz.

0: 8:52, 8:52, que prazer. Grande abraço para o meu amigo Ed Martins, o Ed Mário Martins, da TES, ouvindo o nosso programa. Alô, Ed, um abraço, cara. Eu vou colocar para você daqui a pouquinho uma música que eu sei que você vai gostar. Tá certo? Grande abraço, Ed. Obrigado.
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0: Na Vitrine Internacional, a primeira de hoje, né? A gente toca, vejam só, a união destes dois aqui. Olha aí, Ed Martins. Edmar, vê só. Stevie Wonder e Aretha Franklin. Vamos ouvir.
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espetáculo. Um dos maiores cantores de todos os tempos e a rainha da voz, Aretha Franklin.

0: Que show, hein? Espetáculo. A gente fica arrepiado, viu? É, eu não aguento, não aguento mesmo. Do internacional pro Brasil.
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0: Nada aí, nem melhor do que Elis Regina e o seu primeiro grande sucesso de Ivalens, Madalena.

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1: Novamente no vitrine internacional, esta cantora espetacular, Billie Holiday, Blue Moon.